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Alex Warren na playlist Rádio Disney. Teve também Lauana Prado, ainda Rosier. Pedir com a Keisha Cole, anotou as quatro, então já manda a hashtag me leva pro navio Peixe Balzinho no 943999130. Quanto mais sequências, mais chances de participar.

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0: Rádio Disney é tudo menos é mais com Simone Mendes na playlist Rádio Disney, agora 9h22. Galera do bem, tem par de ingressos aqui, ó, pro show da Urias, dia 9 de outubro na Áudio. Tá um show bem bacana, especial em comemoração ao ano do álbum Carranca. 943-99-9130, nome completo, manda ver. Boa sorte pra você.
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0: Olha só que bacana, e se as músicas do Chico Buarque ganhassem beats de rap, trap, funk e R&B? Legal, né? Então, essa é a ideia de Chico 2.0, um projeto que representa clássicos do artista para uma nova geração com nomes como Buda, Dexter, MC Cabelinho, MC Livinho, também Xenia França. O primeiro volume traz 10 faixas, entre elas Construção, João e Maria, Roda Viva e Pivete. As letras foram mantidas, mas os arranjos ganharam uma cara mais urbana e atual. E tem mais, ó, um segundo volume já está previsto agora para esse mês de outubro.
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0: Anitta com Alexandre Calo, Abre Caminho, teve Bruno Mars, The Weeknd, Ferrugem, anotou as quatro, então já manda, hashtag me leva pro navio festivalzinho no 943-99-9130. Quatro músicas da playlist do fim de semana, quanto mais sequências, mais chances. É ou não é, MV?
1: Exatamente, MA. É isso aí. Capricha, hein, galera? Capricha. Janeirão em alto mar, curtindo muito show bom. Uma baita experiência incrível, junto, claro, com a Rádio Disney.
0: Isso. Imagina que inesquecível na memória do baixinho ou da baixinha, né? Participando disso. Que presentão inesquecível do Dia das Crianças. Né?
1: Vai grudar que nem a galera na playlist da Rádio Disney.
0: Com
1: na
0: certeza.
1: Memória do baixinho da baixola.
0: Com certeza, MV. MV, já com você. Deixa eu só soltar aqui, ó. Um par de ingressos que estava valendo para o show da Urias, que acontece dia 9 de outubro, na Áudio, né? Um show bem bacana, bem especial, em comemoração ao mano do álbum Carranca. Quem tá dentro desse show da Urias?
1: Quem?
0: É a Denise Almeida, final do telefone 1734. Parabéns!
1: Parabéns, Denise!
0: Aê, Denise! Muito bem, Denise! Se deu bem! Agora sim!
1: Tô aparecendo no Plus agora sim, também.
0: Tá lá. Aliás, é legal, hein? No Disney Plus, dá pra você ver e ouvir a Rádio Disney. Sensacional, né?
1: Convite pra você que ainda não sabe dessa, curtir a gente lá no Disney Plus também.
0: Muito bem. Galera do bem, ótima noite, sabadão pra todo mundo. Ficando por aqui, MV

0: bom trampo, mano.
1: Valeu, meu irmão.
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0: Vamos nessa, 10 horas mais um minuto na cidade de São Paulo, direto dos estúdios da Rádio Disney, aqui Avenida Paulista. Marcos Vinícius MV chegando pra te fazer companhia com a melhor playlist do seu final de semana. Bora curtir demais! Hoje, agora, esquenta a Rádio Disney, segura só a pancada, vambora! É tudo!
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pede o som que você quer ouvir aqui no Esquenta Rádio Disney. Bora curtir demais, sempre juntos aqui nos 91.3 São Paulo, sabadaço. Alex Galdino chegando pra fazer a festa. Watch out, 10h15, boa noite!

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0: Curtimos juntos em Capital Cities com Safe and Sound Playlist, sempre caprichada pra esquentar o seu rolê aqui na Rádio Disney. Bora curtir demais juntos, hein? Janeirão tem rolê também pra você, pro Baixó, não esquece não, hein? Hashtag me leva pro navio festivalzinho, manda pra cá junto com sequência de 4 músicas, hein? A playlist, durante o final de semana, você participa mandando essa sequência de 4 músicas e quem sabe, hein? Não leva mais essa promoção da Rádio Disney. Simbora, hein? Bora de também uma dicaça pra você pro rolê de hoje. Se o seu negócio é dançar até o chão, a pista vai entregar tudo. Muito pop atual, funk carioca, R&B e performances ao vivo, com uma galera super descontraída e estilosa, hein? Onde? No Clube Flamingo. Já tá rolando desde as 10 horas da noite, hein? Pink Flamingo, São Paulo, no Jardim Paulista. Mais uma dica do Esquenta Rádio Disney pra você.
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0: de Disney é tudo e o som dele é a Beat. Hey Brother, na melhor playlist que esquenta São Paulo, 10h56. Excelente noite pra você, cada vez mais gente vindo pra Rádio Disney, participando junto com a gente. Muito obrigado a todo mundo que tá participando aqui do nosso WhatsApp, mandando aqui o seu som, pedindo música, elogiando o programa Esquenta Rádio Disney. É isso aí, bora embrasar, sempre juntos aqui nos 91.3. E claro, a galera que tá participando, mandando a hashtag Me Leva Pro Navio Festivalzinho, mais sequência de 4 músicas. É isso aí, não para não.
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0: Ah, garoto e garota, já tem dica de Halloween neste fim de semana, hein? Neste sábado, hoje, o Art Club recebe a festa Euforia a partir das 11 horas da noite. Vai ter maquiagem gratuita, legal, hein? Concurso de fantasias, gosto, e muitas surpresas também. Ingressos antecipados a partir de R$30 no Simpla. Hoje no Art Club em Pinheiros. De caça pra você aqui do Esquenta Rádio Disney. 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

Esquenta vem pra cá, hein? No final do Esquenta eu entrego. Marcos Vinícius MV de Fazendo Companhia. Esquentando São Paulo junto com você, hein? É tudo!

Tayane Delgado Pimentel do Parque São Domingos. Forte abraço pra você, Tayane, muito obrigado pela sua companhia. A Yasmin Aparecida Prado também chegando junto, querendo levar headphone da Philco. Beijo no seu coração, queridona. Um headphone Philco.

0: Esquentando São Paulo comigo, junto com a Rádio Disney, aqui no Esquenta Rádio Disney. Galera tá caprichando, hein? No beat aqui, hashtag me leva pro navio festivalzinho, mais sequência de quatro músicas, é isso aí, não para não, hein? Seguimos sempre com a playlist, a melhor playlist pro seu final de semana e, claro, pro seu rolê também. O rolê começa aqui, é junto com a gente. Falando nisso, bora de dica?
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0: Hoje você já confere tudo nas nossas redes sociais da Rádio Disney sobre churrasquinho do menos é mais. Simbora, arroba Rádio Disney Brasil lá no nosso Instagram. Pra quem quer aquela sensação de resenha de quintal com os amigos, só que em uma escala gigante. Pode separar o look leve e preparar o gogó pra cantar muito em um palco 360 cheio de participações, surpresa e churrasco de verdade rolando na grade. 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A vida não tem só um ritmo, a Rádio Disney também não, então tá aí pra você mais uma dicaça pra você curtir demais por São Paulo.
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ritmo, no beat, no clima, na alegria de sempre, aqui na Rádio Disney. Bora participar junto com a gente também, 94399-9130. Simbora! É tudo!

rádio Disney é tudo e o som dele do nosso mestre David Guetta junto com Skylar Grey, Shut Me Down. Fala sério, essa é pra esquentar mesmo, hein? Bom demais, geral curtindo junto com a rádio Disney, geral vindo aqui pra rádio Disney curtir, dançar, cantar. É isso aí, é de alegria que a gente gosta. Sorriso no rosto, muita música boa, muita dança, claro, sempre com a nossa playlist caprichadaça. Obrigado pela sua companhia, muito obrigado pela sua sintonia e a sua participação sempre junto com a gente aqui no nosso WhatsApp. Simbora então, hein? Não para não, vambora. Cooks vs. Cooking on the Tree Burners. This Girl, 11:40. Boa noite!

Latina. E o nosso esquenta também a todo vapor, com a sua participação aqui também no 943999130. Vem, hein? Chega mais com seu nome completo, porque tá valendo. Headphone Philco durante o Esquenta Rádio Disney. Um headphone Philco Wave com rádio FM. Vai.

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Harry's Feel So Close na melhor playlist que esquenta a sua noite, esquenta São Paulo, sempre aqui nos 91.3. Muito obrigado pela companhia, hein? Rolou Daft Punk, Mojo com Lady, Alok Ziba, Never Let Me Go, Calvin Harris, Feel So Close, anotou as quatro, mandou junto com a hashtag Me Leva Pro Navio Festivalzinho. Capricha nessa participação, hein? Curti demais em alto mar, hein? Você, o pequeno ou a pequena, bom demais. Vários shows junto com a Rádio Disney, mais uma experiência incrível junto com a gente. Incrível também esse headphone aqui que eu tenho aqui na minha mão pra você levar. Nome completo no nosso WhatsApp, hein? Capricha aí, 943-99-9130, meia-noite 12, São Paulo. Simbora com Madonna, agora Vogue. Excelente noite pra geral. Tamo junto, vambora, aumenta o volume do rádio. Só sonzeira aqui hoje, hein?

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0: Neto do Pitbull e Christina Aguilera, Feel This Moment. Sente esse momento, hein? Esquenta a Rádio Disney nos 91.3, claro, esquentando o começo do seu rolê, e o seu after também tá valendo, tá saindo da festa, sintonizando os 91.3, curtindo junto com a gente, bom demais. Essa é a história dele, do Alexandre. Fala comigo, meu querido.
1: Boa noite, Rádio Disney, boa noite, MV. Alexandre aqui de Mauá, voltando de uma festa, ligadinho na Rádio Disney. Uhul. Coloca no sorteio desse headphone aí, hein? Valeu, Rádio Disney, a rádio que é tudo.
0: Tamo junto, meu querido, cadastrado. Tá valendo o headphone da Philco, hein? Até as 3 da matina, entrego esse headphone pra você. Será, Alexandre, que você leva? Tá cadastrado. Boa sorte pra você. Você quer chegar junto com a gente também concorrer? Manda seu nome completo, então, 943999130. O André Rodrigues Silvério também já garantiu a presença dele aqui. Valeu demais, Andrezão. Tamo junto com o Esquenta Rádio Disney. Cada vez mais gente vindo curtir com a gente. E, claro, saber das dicas também.
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0: Rolou, hein? Tivemos Oktoberfest. Pra quem quer um festão fora do circuito tradicional de clube, o Parque do Ibirapuera foi transformado com muita gastronomia e palcos com grandes bandas de pop e rock nacional, hein? Rolou hoje até as 23 horas, até as 11 horas da noite. E amanhã e domingo tem também, a partir das 16 às 4 horas da tarde, também no Parque do Ibirapuera. Mais uma dica Esquenta a Rádio Disney pra você.
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0: Rádio Disney, meia-noite 29. Bom dia.
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passageira curtir demais. Então aumenta o volume do seu rádio. Separei aqui, hein? No Esquenta Rádio Disney vai rolar Akon, Lady Gaga, Rihanna e David Guetta com Right Now chegando agora. Então, simbora, vamos nessa!

0: A com Right Now na melhor playlist no seu Esquenta Rádio Disney aqui nos 91.3. Muito obrigado pela sua companhia, muito obrigado pelo seu carinho em geral curtindo junto com a gente. Os passageiros também curtem, é ou não é, meu parceiro Alexandre do Grajaú? Ele que é motorista de aplicativo, fala com a gente!
1: Boa noite, MV!

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1: Que vibe, hein? Que vibe maravilhosa, Esquenta a Rádio Disney. É claro que essa vibe é maravilhosa, é a sua companhia, é você que tá junto com a gente. Cada vez mais gente vindo aqui pra Rádio Disney. Seja bem-vindo, seja bem-vinda. É a melhor playlist, sempre caprichadaça pra você. Curtiu demais, muita música boa, a energia lá em cima, vibe positiva e simbora. Continua valendo, hein? Headphone da Philco. É só mandar nome completo aqui, 943-99-9130, pra você concorrer. 3 horas da matina eu entrego, hein? Vamos juntos, com toda a alegria que você merece. Eu sou Marcos Vinícius MV, sigo contigo até as 3, vambora, e capricha, hein? Hashtag me leva pro navio festivalzinho, mais sequência de 4 músicas, pra de repente janeirão já começar daquele jeito, hein? Gastando a energia da criançada em alto mar e curtindo, claro, vários shows, muita música boa, beleza? Eu tô te esperando aqui, 943-99-9130. Chegando por aqui agora, Bad Bunny, de TMF.

dia, já domingamos por aqui, sim, 1 da matina, mais 14 minutos. Cada vez mais gente vindo pra Rádio Disney curtir a nossa playlist. Obrigado pela sua companhia, hein? Seguimos juntos aqui também, anotando sequência de 4 músicas que você curte durante a melhor playlist do seu final de semana aqui na Rádio Disney. Só vale o final de semana, hein? Aproveita aí, sequência de 4 músicas, mais hashtag me leva pro navio. Festivalzinho, sim, pra levar a criança, a baixola, o baixola pra alto mar, gastar energia, cantar demais, com vários shows. E claro, você responsável, você papai e mamãe responsável, curtindo junto também, né? É o ritmo de Dia das Crianças aqui da Rádio Disney, invadindo os 91.3 e fazendo esse convitaço pra você entrar nessa brincadeira e participar junto com a gente, beleza? Valendo o headphone do Filco também, manda nome completo pra cá, tô te esperando. Lula Young chegando por aqui com Messi, 1:15. Bom dia, bom dia, bom dia!

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0: Rádio Disney é tudo, Sean Kingston, Beautiful Girl, uma da matina, mais 28 minutos. Como é que tá por aí, hein? Bora mandar essa mensagem, 943-99-9130. Me conta a sua história nesta madrugada. Está pelas ruas de São Paulo, você, meu parceiro, motorista de aplicativo ou de táxi. Corrida premiada, hein? Se o passageiro 5 estrelas entrar no seu veículo, já sabe, leva a voucher. E você curtindo a playlist da Rádio Disney, tá aí anotando sequência de 4 músicas, mandando pra cá com a hashtag Me Leva pro Navio Festivalzinho. Boa sorte, hein? 2 adultos e um baixinho ou a baixinha podem curtir esse cruzeiro incrível em janeiro, com o show de João Gomes, Alceu Valença e muito mais. Você que é papai, mamãe responsável, bora participar, que o Dia das Crianças aqui na Rádio Disney já tá todo vapor, hein?
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0: me deu Zé Neto e Cristiano conquistaram um recorde no YouTube. Notificação preferida, que a gente curte aqui de fundo, passou de 1 bilhão de visualizações e fez da dupla a primeira do Brasil a ter 2 músicas acima dessa marca na plataforma, hein? A outra é Largado às Traças, que chegou ao 1 bilhão em 2025. Satisfação total, hein, Zé Neto e Cristiano? É isso aí, levando o nome do Brasilzão lá pro topo. Neil Horan quer os fãs ajudando a montar o repertório da próxima turnê. O cantor abriu uma votação para que o público escolha 20 músicas entre seus 4 álbuns solo para montar a setlist da Diner Party Live on Tour, que começa em breve, hein? Xande Avião vai trazer o Aviões Fantasy para São Paulo pela primeira vez. A festa acontece dia 30 de outubro, anota aí na agenda, no Espaço Arca, na Vila Leopoldina. Além de Xande, a programação terá Léo Foguete, Matheus e Cauã, participação de Natan e DJ Set. O evento mistura música, cenografia, tecnologia e fantasia. Bom demais!
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0: 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Bom dia.
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que o voucher vem. Passageiro 5 estrelas sempre pelas ruas de São Paulo, hein? Vamos nessa. Marcos Vinícius MV, sou eu, junto contigo até as 3 da matina, com toda a alegria que você merece. Aumenta o volume do rádio.

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mais 58 minutos. Aquele bom dia, aquele boa noite, aquela boa madrugada pra você. Muito obrigado pela sintonia, hein? Vamos juntos até as 3 da matina. Eu sou Marcos Vinícius MV e tenho o prazer de comandar essa nave aqui nessa madrugada com a sua companhia. Quem tá participando junto com a gente aqui, mandando o hashtag me leva pro navio festivalzinho, caprichando com sequência de 4 músicas. Atenção, hein? Só vale aos finais de semana essa promoção, então capricha mesmo. Ela, Larissa Pereira de Alcântara, participando junto com a gente. Um beijo no seu coração, queridona. Muito obrigado pela participação. Ela que disse, ganhando o Cruzeiro, vai levar o sobrinho. Ah, mas o menino vai pirar demais, hein? Bom demais, vai ter show do João Gomes, ao seu Valença, Janeirão. A gente sabe como é que é essa molecada, né? Energia que não para. Então por isso que a gente vai adiantar esse presente de Dia das Crianças aí pra Janeirão, hein? E aí leva a criançada pra tirar aquela onda, pra brincar demais, gastar aquela energia e claro, né? Por exemplo, no caso aqui a titia Larissa vai curtir junto também, é isso. Quem vai pirar também, quem leva a headphone da Philco, é isso. No final da hora 3 eu entrego esse headphone da Philco. Se você quer participar, manda seu nome completo pra cá, 943-99-9130. Não tem jeito! É a melhor playlist do seu final de semana, sempre aqui nos 91.3, agora com Coldplay, Feels Like I'm Falling In Love.

Ranger, 2h13. Bom dia, boa noite, boa madrugada pra você, como você quiser. 18 graus na cidade de São Paulo e a melhor playlist aqui nos 91.3. Sempre caprichadaça, hein? Pra você curtir demais e brincar junto com a gente. E brincar lá em alto mar também, hein? Você escolhe o Baixola, Baixola que vai receber esse presentaço. Capricha aí curtindo o show do João Gomes, ao seu Valença e muito mais. É o Cruzeiro Festivalzinho. Vai ser iradíssimo, hein? Você pode escolher o Baixola, Baixola e é presente de Dia das Crianças. Anota a sequência de quatro músicas. MV, só uma sequência? Não!

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0: é tudo Bob Sinclair, Love Generation, a melhor playlist do seu final de semana, 2 da matina, mais 25 minutos. Bom dia pra quem é do bom dia, boa noite pra quem é da boa noite, boa madrugada pra geral. Simbora, hein? Cada vez mais gente vindo aqui pra Rádio Disney. Muito obrigado pela sua companhia, pelo seu carinho, hein? Geral participando também, mandando hashtag me leva pro navio festivalzinho, anotando sequência de 4 músicas, bom demais. E também mandando o nome completo, afinal de contas tá valendo, headphone, é isso mesmo. Tá aí Sueli Jordão participando junto com a gente. Beijo no seu coração, queridona. Obrigado pela sua participação. A Luzia Santos da Silva também junto com a gente. Bom demais. Beijo no seu coração também, querida. E você, cadê? Vem pra cá, 94399-9130.
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0: Vem cá. Já tentou entender como Jamiroquai fez aquele clipe em que o chão parece se mexer? Pois é, 30 anos depois, o vídeo de Virtual Insanity ainda engana muita gente. Eu sou um deles, às vezes. Mas o segredo é mais simples do que parece, hein? Te conto agora. O chão ficava parado, na verdade. Quem se movia era a sala inteira. É isso aí. No clipe de 1996, a equipe construiu um cenário com rodinhas e empurrava as paredes enquanto a câmera acompanhava tudo. Até os cortes foram escondidos nos movimentos mais rápidos. Resultado, um dos vídeos mais marcantes dos anos 90. Vale lembrar que o Jamiroquai fez um super show no Rock in Rio em setembro. E você, sabia dessa?
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0: 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Bom dia.

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Headphone Philco, um headphone Philco Wave com rádio FM Bluetooth, bateria duradoura e muito conforto pra você. Manda nome completo pra cá. Eu sou Marcos Vinícius MV, te fazendo companhia até as 3 da matina. E lá vamos descobrir quem leva este headphone. Bom demais!

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Jack Johnson, Upside Down. Fala a verdade, hein? Vem cá. Essa música tem uma vibe de mar, uma vibe, ai, ai, aquela vibe gostosa, praiana, mar, alto mar, um dia ensolarado maravilhoso. Sabe o que me veio na cabeça? Sim, o festivalzinho, o navio festivalzinho. Pegou essa visão? Então capricha lá, sequência de 4 músicas, hashtag me leva pro navio festivalzinho e boa sorte. Em alto mar, curtindo demais, hein? Ah, você, o baixola ou a baixola é presente de Dia das Crianças. Você, papai, mamãe, titia, titio, priminho, priminha, enfim, você é responsável. Participa junto com a gente, hein? É pela pra criança, esse é Dia das Crianças que já estamos no ritmo.

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É Sheeran com Photograph na melhor playlist do seu final de semana com aquele presentaço. Chegou a hora. Você que participou com o nome completo aqui no 943-99-9130, bora descobrir quem leva então o headphone da Philco. Um headphone Wave com rádio FM, Bluetooth, bateria duradoura e muito conforto pra você curtir demais a Rádio Disney em qualquer lugar, da maneira que você quiser. Muito bom, né? Quem leva? Vamos descobrir juntos aqui. Atenção, você, final do telefone 2728. Aí sim, hein? Você, Larissa Pereira de Alcântara, levou este headphone. Parabéns. Nossa produção entra em contato com você para você buscar então este headphone aqui na Rádio Disney, se divertir, tirar foto, conhecer a nossa equipe. Muito obrigado pelo seu carinho, pela sua audiência, pela sua participação. Muito obrigado todo mundo que participou, que chegou junto com a gente durante o Esquenta Rádio Disney, durante a madrugada Rádio Disney. Muito obrigado, hein? Eu sou Marcos Vinícius MV. Fico por aqui com esse muito obrigado pelo carinho, pela audiência. Te espero amanhã a partir das 10 horas da noite. Estou de volta, hein? E você não para, não. Sequência de 4 músicas mais hashtag me leva pro navio festivalzinho e boa sorte. Aloque agora com a live.

0: Você tá anotando as sequências de quatro músicas da playlist do fim de semana Rádio Disney? Tem um cruzeiro incrível pra você levar o seu baixinho, hein? Tem uma cabine pra dois adultos e uma criança. 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Se é papai, mamãe, tio, primo, tem baixinho aí? Demorou. Anota as sequências de quatro músicas e manda pra gente com a hashtag Me Leva pro Navio Festivalzinho e boa sorte.
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3: Bora, meu povo! Simbora! Bom dia, gente! Domingamos! Aqui quem fala é Rodrigo Campos, dentro do seu radinho!

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0: Tô passando aqui no meio das músicas que a gente tá amando curtir nessa madrugada da Rádio Disney, só pra falar pra você, valeu. Obrigado pelo carinho, pela audiência, viu? Eu sou o Rodrigo Campos, continuo aqui no seu radinho. Vamos nessa, madrugamos, turma!
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Eita, madrugada de domingão. Aqui é Rodrigo Campos, dentro do seu radinho. 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

playlist que tá demais, né? Final de semana tá bombando, tá bombando, tá bombando. Aqui na Rádio Disney, cada dia mais gente chegando. Ó, anota a sequência de quatro músicas e manda pra cá porque tem aquele presentão especial. Uma cabine pra dois adultos e uma criança, apresentando o Dia das Crianças no festivalzinho. Imagina que cruzeiro da hora. Anota a sequência de quatro músicas, manda pra cá com a hashtag me leva pro navio festivalzinho e boa sorte. 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
2: Ô, minha turma, tamo de volta. Essa é a Rádio Disney. Eita, madrugada de domingão. Aqui é Rodrigo Campos, dentro do seu radinho.

0: 3.3. 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
2: Simbora, minha turma! E aí, meu povo, como é que tá? Tá todo mundo joia, joia?
3: Cadê ele, hein?
2: Eu tô aqui. Aqui é Rodrigo Campos que tá falando dentro do seu radinho. Bora abrir uma sequência daquelas que a gente ama e gosta? É muita música boa aqui na Rádio Disney, né? Simbora, aumenta o volume do seu radinho! É tudo!

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Caríssimo, lindo demais. Quem será que vai levar, hein? Acho que é você, tô sentindo. Você quer ouvir seu nome aqui na Rádio Disney, né? Torce aí! 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Dali, meu povo! Aqui quem fala é Rodrigo Campos, dentro do seu radinho nesse domingo à noite. Vamos embora ouvir mais música! É tudo!

0: animação, tá curtindo essa sequência, tá no clima e tá no ritmo? Tá quase amanhecendo mais um domingo. Vamos nessa, continuar se preparando pra um domingo lindo e espetacular. Hoje é dia de macarronada na casa da vovó, na casa da mamãe. Almoço em família, hein? Não esquece do frango na padoca. Ô, oh, coisa boa! Simbora, turma!
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2: Bom domingão! Opa, vamos! Domingamos juntos, aqui é Rodrigo Campos, hein? Tô aqui, dentro do seu radinho. Rádio Disney.

paradinha na nossa playlist, só pra te lembrar que você tem que anotar as músicas da playlist, hein? Não esquece. Anote sequências de 4 músicas, manda pra gente com a hashtag Me Leva pro Navio Festivalzinho. Boa sorte. Tem uma cabine pra 2 adultos e 1 criança no Festivalzinho Cruzeiro em Alto Mar, apresentando o Dia das Crianças.

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0: 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Você tá anotando? Eu quero saber. Você tá anotando? O WhatsApp Rádio Disney tá bombando aqui no 943-999-130. Tô vendo aqui a galera. Ó, o WhatsApp aqui. Ó! Ó, a turma chamando! Galera tá online! Estamos online e roteando, né, não, turma? Vai anotando a sequência de quatro músicas e manda pra cá no 943-999-130. Põe a hashtag me leva pro navio festivalzinho, porque tem uma cabine pra dois adultos e uma criança no festivalzinho em alto mar, apresentando o Dia das Crianças.
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6: Oi, bom dia. Bom domingão, gente. Domingamos, hein? Aqui é Rodrigo Campos. Eu continuo dentro do seu radinho.
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Disney é tudo hoje, gente. Eita, domingo, que preguiça que eu tenho. Domingão tem que ter a preguiça. Seguinte, continua anotando as sequências de 4 músicas, porque tem uma cabine para 2 adultos e 1 criança, apresentando o Dia das Crianças. Você é papai, mamãe, tio, prima, manda ver, hein? Tem um baixinho em casa aí? Manda ver, porque o festivalzinho em alto mar você vai poder curtir com o seu baixinho, João Gomes, Alceu Valença, Mundo Bita, Galinha Pintadinha e muito mais. Hashtag me leva pro navio festivalzinho, manda essa hashtag com as sequências de 4 músicas que você tá anotando na playlist do final de semana Rádio Disney. Boa sorte, gente!

0: celebrar seus 20 anos. Então, fica à vontade, vambora, trazer muita música boa e você também, anotando sequências com 4 músicas. É tudo!
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Cauana, Ana Prado, quatro músicas que você anota e manda pra cá já com a hashtag me leva pro festivalzinho. Atenção, viu? Tem uma cabine pro navio festivalzinho em alto mar. Dois adultos, um baixinho, também podem ir para um cruzeiro incrível, tá? Este festivalzinho em alto mar vai ter João Gomes, Alceu Valença, muito mais pra você. Você tá afim desse rolê? Com certeza, né? O que você vai fazer então? Você que é pai, mãe, responsável e quer proporcionar momentos mágicos pra criança, então você tem que participar. Pra você concorrer, você anota sequências com quatro músicas que você ouviu aqui no sabadão ou hoje, no domingo, e manda aqui pro nosso WhatsApp com a hashtag me leva pro navio festivalzinho. Ok! Quanto mais você participa, mais chances você tem de ganhar. 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Bom, agora é o seguinte. Bora anotar mais? Chegando aqui agora a Ferrugem, arrependidaço. Vai, 7h13, bom dia!

0: Bora por aqui, Harry Styles, Neo, Ferrugem, mais músicas pra você anotar e mandar pra cá com a hashtag Me Leva pro Navio Festivalzinho. Muito bem, gente. Fica à vontade, tá? Participa aí quantas vezes você quiser, porque é presentaço, tá? Dois adultos e um baixinho podem ir para um cruzeiro incrível. É o Navio Festivalzinho em alto mar. Pra isso, quanto mais sequências você anota, mais chances você tem de ganhar.
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Aumenta o volume pra ouvir uma super novidade da Rádio Disney. Karol G, Fit, Bruno Mars, Steel.

0: Carol G, Bruno Mars, Steel. Chegando pra você, novidade. Sonzeira, hein? Gostei. Você gostou? Vanessa Carton também, Ana Castela, Jorge Matheus. Mais músicas que você anota e manda pra cá junto com a hashtag Me Leva Pro Navio Festivalzinho. Turma, bom? Primeiro turno das eleições tá chegando, hein? É hoje. Nesse dia 4 de outubro em todo o Brasil. A partir das 8 horas da manhã, então começa aí a votação, no caso, né? Vai até as 5 horas da tarde. Pelo horário de Brasília, em estados confusos diferentes, o horário local será ajustado. O voto é obrigatório para pessoas alfabetizadas entre 18 e 70 anos. Então, hoje é o dia de exercer aí o cidadão brasileiro que você é, votando. E votando aí direitinho, hein?
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1: De um jeito um tanto quanto diferente. Mais ou menos assim, ó.

0: Kelly McRae, Greedy. Felipe Araújo com Atrasadinha, Henrique e Juliana, Aquela Pessoa, Beyoncé, Sweet Dreams. Bom, feita aí, ó, quatro músicas pra você mandar agora com a hashtag Me Leva Pro Navio Festivalzinho, velho. Imagina só, hein? Festivalzinho em alto mar junto com a Rádio Disney. Quanto mais sequências você participa, mais chances você tem de levar esse rolezaço. Que vai ter João Gomes, vai ter Alceu Valença, vai ter muito mais também, viu? Então você que é pai, você que é mãe, ou responsável também, quer proporcionar momentos mágicos pra criançada, a hora é agora. Vai anotando sequências com quatro músicas. Quanto mais sequências você anota, mais chances você tem de ganhar. Boa sorte pra você, viu? Outra coisa, tem pra você aqui, na nossa manhã, um kit exclusivo com produtos oficiais de carros da Disney Pixar. Você tá afim desse rolê? Bora entrar no clima do relançamento do filme nos cinemas pra você celebrar aí os 20 anos de carros, tá bom? Nome completo, boa sorte, tô te esperando.
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1: Vamos embora, turma, que a gente tá aqui nesse domingo. Aproveitar que o sol apareceu, que delícia! É tudo!

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aproveitando esse domingo. Domingo com sol, bonito pra caramba, em 20 graus é a temperatura aqui na capital. Você aí participando também com a gente no nosso WhatsApp 943-99-9130. Aliás, é mais uma música que você anota aí e manda sequência com quatro músicas com a hashtag Me Leva Pro Navio Festivalzinho. Ok, turma? Também tem presente pra você que manda nome completo por aqui, viu? Na nossa manhã tem um kit exclusivo com produtos oficiais de carros da Disney e Pixar. Pra gente entrar no clima, né, do relançamento do filme nos cinemas pra celebrar os seus 20 anos. Vem participar, boa sorte! Por aqui a gente continua com mais música pra você.

0: Black Eyed Peas, Menos é Mais, Simone Mendes, Diego Vitor Hugo, muita música boa pra você que tá chegando por aqui, hashtag me leva pro navio, festivalzinho, gente, pra você participar, super simples, viu? Vai anotando sequências com quatro músicas, quanto mais músicas, ou melhor, quanto mais sequências de músicas você anota, mais chances você tem de ganhar aí esse navio que todo mundo tá querendo. Me leva pro festivalzinho, vai ter João Gomes, Alceu Valença, muito mais pra você aí aproveitar de monte com o seu baixinho, fechou? Mas é isso, né? Tem que ir aqui, curtir bastante os 91.3 e trazer aí a maior quantidade de playlists possíveis e impossíveis. Dá pra anotar um monte, viu? Sábado e domingo, nossa, é muita música. Então, vem pra cá, continue com a gente, vai anotando e vem mandando que a gente tá aguardando você por aqui.
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0: Pra quem gosta de filme baseado em livros de sucesso, tem estreia no cinema. Verity acompanha uma escritora com problemas financeiros que recebe uma proposta diferente: terminar os livros de uma autora best-seller que ficou aí paralisada após um grave acidente. Só que quanto mais ela mergulha no trabalho, mais percebe que tem alguma coisa estranha nessa história. Com Anne Hathaway, Dakota Johnson e também Josh Hartnett, fica aí a dica para quem curte um suspense cheio de mistérios.
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0: Vamos embora, turma, que a gente tá aqui trazendo tudo de bom, então é... Uou! Domingamos! Trazendo sempre a melhor playlist pra você. É tudo!

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você participando aqui, mandando já as suas sequências de músicas, né? Sequência com 4 músicas, com a hashtag Me Leva Pro Navio Festivalzinho. Ô, delícia! Vai dizer que você não quer. Vai anotando, quanto mais sequências você anota, mais chances você tem de ganhar. Fechou por aqui, continuamos. Sorriso Maroto, Ferrugem!

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7h37. Bom, turma, pra quem tá no Disney Plus me assistindo, eu sou um pouquinho alto, aí eu tenho que me abaixar, vou aqui dar um oi. Oi! Ah, mas pra quem

0: de ganhar.
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rádio dizem é tudo teu, então, de Zeneto e Cristiano chegando por aqui, Mulher Maravilha, Bruno Mars, I Just Mine, Neo Closer chegando por aqui também, Luan Santana, Clone abrindo aí mais uma sequência pra você que tá aqui curtindo bastante a Rádio Disney e também mandando, anotando as músicas pra cá, né, junto com a hashtag Me Leva Pro Navio Festivalzinho. Imagina só, hein, você aproveitando de monte junto com o seu pequeno, com a sua pequena, hein? Pra isso, então, quanto mais sequências você anota, mais chances você tem de ganhar. Aliás, pra você que participa aí, você sabe, né, que vai ter João Gomes, vai ter Alceu Valença e muito mais pra você aproveitar de monte aqui junto com a Rádio Disney. Pra isso, então, fique à vontade. Vá curtindo bastante aqui os 91.3 e anotando todas as sequências que você conseguir, tá bom? Bora lá, Dian, trazendo o seu textão.

0: indo pra Rádio Disney, anotando sequências de músicas e mandando pra cá junto com a hashtag Me Leva pro Navio Festivalzinho, turma. Bom, falar um negócio pra você, amanhã é segunda-feira, né? Toda segunda-feira aqui na Rádio Disney, é?
1: Daquele jeito!
0: Claro, com certeza absoluta! Só pra você ter uma noção, amanhã, pra quem manda aí a hashtag melhor segunda-feira do ano, tem uma Alexa te esperando por aqui. Pra isso, o que você tem que fazer? Amanhã, quando a gente chamar a melhor segunda-feira do ano, você vai mandar a hashtag. Quanto mais hashtags você manda, mais chances você tem de ganhar. Tá dado o recado. Boa sorte pra você. É só fazer aquele trabalhinho de boa em casa e já era.
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0: Vamos embora, bora, game, bora!

Disney e também Pixar. Entrando no clima aí do relançamento do filme nos cinemas, pra celebrar os 20 anos desse filmaço. Você tá afim? Então faz o seguinte aí, ó. Vem pra cá, 943-99-9130, manda seu nome completo e boa sorte pra você. Simbora! É tudo!

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0: Rádio Disney, é tudo, tá aí o som de Felipe Rodrigo. Gosta de rua, Benson Boone, Coldplay, Ana Castela chegando por aqui também, turma. Bom, 9h41, mais sequências que você anota, que você manda pra cá também, hashtag me leva pro navio festivalzinho, tá bom? Última chamada pra você colar por aqui também no nosso WhatsApp, no 943-99-9130, kit exclusivo com produtos oficiais de carros da Disney Pixar. Você tá afim? Chega mais com seu nome completo, boa sorte pra você. Simbora, Tiaguinho!
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0: Shakira Louca. Pronto, calor. Ponto final na nossa hora 9. Inclusive, já viramos para a hora 10. Saindo presente para você, viu? Kit exclusivo com produtos oficiais de carros da Disney e Pixar. Para você vir no fone 2682. Está se dando super bem. Ela, Tatiane Fará Morales Batistas. Parabéns. Tati, a produção vai entrar em contato com você, vai explicar certinho como é que faz para retirar o seu presente aqui junto com a Rádio Disney. Belezura, muito bem. Turma, vamos lá. Fique à vontade, viu? Já vou falar para você qual é o próximo presente que você pode estar ganhando aqui quando você manda o seu nome completo pro nosso WhatsApp. Fechou?
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0: Vamos embora, bora que bora! Sejam todos bem-vindos!

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Chega mais com o seu nome completo e boa sorte. Vamos embora trazendo a melhor playlist pra você. É tudo!

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0: Rádio Disney é tudo, tá aí o som de Billie Eilish, Birds of a Feather. O Russell Belo, muita música boa chegando pra você aqui nessa manhã, turma. Vamos lá, né? Continua participando com a gente aqui, cada vez mais pessoas vindo pra Rádio Disney, mandando também a hashtag Me Leva pro Navio Festivalzinho com sequências de músicas. Quanto mais sequências você anota, mais chances você tem de ganhar. Boa sorte pra você, se liga no recado.
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7: Vamos embora, bora, que bora, gente. Estamos por aqui nesse domingão daquele jeito. Aliás, hein?

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pronto. Quanto mais sequências de músicas você anota, mais chances você tem de ganhar por aqui também, tá bom, turma? Bom, vamos lá, né? Vamos continuar com você aí, já participando, com você já interagindo. Também tem presente pra você pro final da nossa manhã. Pertinho do meio-dia, tem par de ingressos pra BGS Brasil Game Show 2026, que vai rolar dia 11. Você tá afim? Chega mais com o seu nome completo. Boa sorte pra você, viu? Enquanto isso, ó, tá aqui. Daquele jeito. Ferrugem, interessante. 10h43, um ótimo domingo pra você.

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0: Vamos embora, turma, que a gente tá por aqui, ó, daquele jeito, feliz e contente nesse domingo, trazendo a melhor playlist pra você. Então, ó, fique à vontade e aumenta o volume aí. É tudo?

aí, tá bom? Junto com a hashtag Me Leva pro Navio Festivalzinho Beleza, muito bem, turma. 11 e 15, cada vez mais pessoas vindo pra Rádio Disney. Valeu demais, viu, pelo seu carinho, por você estar aqui sempre trazendo a melhor música pra você, tá bom? Aliás, continuamos. Chega mais, Luan Santana, com a sua chuva de arroz.

0: Café Expresso chegando por aqui na Rádio Disney é tudo. E aproveita aí mais uma pra você mandar junto com a hashtag Me Leva Pro Navio Festivalzinho, turma. Bom, o negócio é o seguinte, hein? Tá ficando legal, hein? Tá ficando bacana. Melhor ainda com você por aqui, cada vez mais pessoas vindo pra Rádio Disney. Tem par de ingressos, tá, pra BGS Brasil Game Show 2026, a maior feira de games da América Latina, que vai rolar dia 11 de outubro no Distrito AMB. Chega mais com seu nome completo, boa sorte pra você, sai no final dessa hora. Então corre, corre que dá tempo.
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0: Vamos embora, bora que a gente tá por aqui.
13: Show!
0: Trazendo a melhor playlist pra você no seu domingão, inclusive domingo de sol. Que delícia, hein? É tudo!

0: Músicas que você manda aí, já com a hashtag Me Leva Pro Navio Festivalzinho, gente. Imagina só você aproveitando de monte esse rolezaço, tá? Dois adultos e um baixinho podem ir sim para o Navio Festivalzinho em alto mar. Vai ter João Gomes, vai ter o seu Valença, muito mais pra você aí. Tá sempre anotando sequências com quatro músicas. Quanto mais sequências com quatro músicas você anota, mandando junto com a hashtag Me Leva Pro Navio Festivalzinho, mais chances você tem de ganhar. Então, vai anotando, tem tempo, viu? Até às 11h59 de hoje tem muita música pra você anotar.
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1: Oi, Baldi!
2: Sabe quando a gente termina um relato?

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Domingando, Zeneto Cristiano, oi Baldi! Pra todo mundo que participa, pra todo mundo que interage, pra todo mundo que tá sempre com a gente. Valeu demais, viu? Cada vez mais pessoas vindo pra Rádio Disney, sempre concorrendo a presentes, não é? Claro que é! Inclusive, agora já tá saindo mais presente agora pra você. Para o seguinte: par de ingressos para a BGS, Brasil Game Show 2026, a maior feira de games da América Latina, que vai rolar dia 11 no Distrito Anhembi.

0: por você. Inscrições abertas em usjt.br. Saindo agora pra você, viu? Vindo fone 9780. Quem tá se dando super bem é a Franciele Alexandre Rodrigues. Comemora muito, minha querida Fran. Fran! Produção vai entrar em contato com você, vai explicar certinho como é que faz pra retirar o seu presente aqui junto com a Rádio Disney. Fechou, turminha? Bom, eu tô indo nessa, está chegando ele, o cara, tá aqui.
1: O CW vai se dar super bem agora.
0: Eu vou aproveitar. Bora aproveitar o final de semana, domingamos, né?
1: Aí sim, né, rapaz?
0: Tem que ser daquele jeito, né, velho? Porque tem que, senão não dá. Aliás, amanhã é a melhor segunda-feira do ano.
1: Opa!
0: E aí, o que a galera tem que fazer? Chega aqui, quando a gente chama a promoção, a galera tem que mandar a hashtag melhor segunda-feira do ano aqui pro nosso WhatsApp. E o mais legal tudo isso é que vai estar levando uma Alexa no final do dia.
1: Sensacional, vai começar a semana muito bem, né? Começar
0: daquele jeito.
1: Lá em cima já com uma Alexa na mão.
0: Presentaço aqui só da Rádio Disney, velho.
1: Sensacional, boa, CW.
0: Ó, tô indo nessa. Até semana que vem.
1: Até semana que vem.
0: Semana que vem vamos trocar de horário novamente?
1: Isso.
0: Então tá
1: isso.
0: Bom.
1: E depois se o Sam sair de férias também, a gente vai estar.
0: Ih, aí vai ser diretão. Valeu, meu querido.
1: Bom descanso,
0: tá aqui minha saideira com Henrique e Juliano. Recaídas. Valeu. Tchau. Fui.
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0: Bora, galera do bem! Meio dia 5 em São Paulo. Ótima tarde de domingão pra você que tá aqui nos 91.3 da Rádio Disney. Tudo certo por aí? Por aqui tudo tranquilo. Marco Aurélio por aqui, rolando tudo que você quer ouvir. Simbora até as 5 da tarde com as melhores músicas da playlist Rádio Disney. Tá anotando as 4? Anota as 4 músicas da sequência, já manda hashtag me leva pro navio festivalzinho. Quanto mais sequências, mais chances. Boa sorte! Bora!
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Marília Mendonça na playlist Rádio Diesel. Teve Alex Warren, Justin Bieber, Matheus e Cauã com a Luana Prado. Anotou as quatro? Hashtag me leva pro navio festivalzinho. Já manda ver, participa. Quanto mais sequências, mais chances de você faturar esse presente inesquecível pro seu baixinho e pra sua baixinha. Vai lá, 943-99-9130. Manda sequência com as quatro músicas. Boa sorte. E agora tem o Ferrugem com o Sorriso Maroto.

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0: Rádio Disney é tudo que Guilherme com a Maiara e Maraíza na playlist Rádio Disney, galera do bem, meio-dia 31 em São Paulo, ótima tarde de domingão, obrigado aí pela sintonia, pela companhia. Ó, deixa eu dar um recado aqui que o CW deixou, né? O CW falou, Marcão, avisa aquele par de ingressos que tava valendo pra Brasil Game Show 2026. Então vamos avisar quem tá levando esse par de ingressos do horário do CW, da Brasil Game Show. Aliás, é a maior feira de games da América Latina, que acontece dia 11 de outubro agora no Distrito AMB, presentão da São Judas pra você conferir os lançamentos e novidades do mundo dos games. 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Quem levou esse par de ingressos pra Brasil Game Show 2026? Foi você, final do telefone. Fone 9780, é você? Franciele Alexandre Rodrigues, parabéns, Franciele, se deu super bem. Franciele faturou aqui par de ingressos para Brasil Game Show, aí sim, hein, Franciele? Muito bem, a produção vai entrar em contato contigo, tá bom? Parabéns. Seguinte, tá valendo a partir de agora, para você, no 943-99-9130, par de ingressos pro show da Urias. Dia 9 de outubro na Áudio, tá? Um show especial em comemoração um ano do álbum Carranca. 943-99-9130, nome completo no WhatsApp, Rádio Disney. Manda lá, boa sorte. 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
0: Rádio Disney, meio-dia 33 em São Paulo. Boa tarde.
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0: Tamo de volta, galera do bem. A cada dia que passa, mais gente vindo pra Rádio Disney, mais gente ficando sintonizada aqui nos 98.3. Obrigado pela sintonia, pela companhia. Tamo junto. É tudo! E agora tem o Henrique e Juliano aqui na playlist.

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Upside Down. Galera do bem, faltam 7 para 1 em São Paulo. Ó, deixa eu lembrar você, tem par de ingressos aqui pro show da Urias, dia 9 de outubro, na Áudio Show, especial em comemoração ao ano do álbum Carranca. 943-99-9130.

Playlist Rádio Disney, teve também o Ed Sheeran, Gustavo Mioto com a Mari Fernandes e o Ted Swiss, mais quatro músicas pra você mandar ver naquela sequência da playlist do fim de semana. Já anotou aí as quatro? Então agora manda no 943-99-9130 com a hashtag Me Leva pro Navio Festivalzinho. Quanto mais sequências, mais chances de você faturar esse presentaço pro seu baixinha, pra sua baixinha, tá? Quatro músicas na playlist do fim de semana, valendo hoje até as 11h59, hein? Quanto mais sequências, mais chances. Vai lá e boa sorte!

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0: Chance, galera do bem, 1h27 em São Paulo, ótima tarde de domingão. Obrigado aí pela sintonia, pela companhia. Tem par de ingressos pro show da Urias, dia 9 de outubro, lá na Áudio. Um show bem bacana pra você, 943-99-9130. Participe e boa sorte. Eu vou ali e já volto.
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0: Rádio Disney 1h28 em São Paulo. 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
5: Ora, tamo de volta, galera do bem. Vai anotando as 4 músicas da playlist do fim de semana e manda

0: Felipe Araújo aqui na playlist. Teve também o Carol G com Bruno Mars. Ainda rolou E com Jorge Mateus. Fala, Ana Prado. Mais uma sequência para você com quatro músicas. Anotou aí? Já manda. Hashtag me leva pro navio Peixibalzinho no 943-99-9130. Boa sorte.
1: Não tem jeito, meu compadre. Vambora.

0: Rodrigo na playlist Rádio Disney, ignora. Galera do bem, faltam 2 minutos para as 2 da tarde. Lembra que eu falei que tinha par de ingressos para o show da Urias, dia 9 de outubro, na Áudio? O show bem bacana, em comemoração, 1 ano do álbum Carranca. Pois é, par de ingressos saindo agora para você. Final do telefone 4157 é o seu número, esse? Final do telefone 4157. Então, parabéns, Michele Gonçalves da Silva, se deu bem, Michele. Aí, Michele Gonçalves da Silva, levando par de ingressos aqui pro show da Urias. Michele, fica ligada aí que a produção vai entrar em contato contigo. Fechou? Então tá. Falta 1 minuto para as 2 da tarde. Eu vou ali e já volto.
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0: Rádio Disney, 2 em ponto em São Paulo.
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11: A Rádio Disney não para e a gente também não. Pra continuar a sua programação, Together no ar. Com Marco Luque e seus personagens, né? Marco Luque sou eu, no caso. Os personagens também, mas não conto pra ninguém. Vamos de pergunta?
15: Olha a mensagem,
16: hein? Oi, Rádio Disney. Aqui é Ademir da ABC Paulista. E Marco Luque, me ajuda aí. Trabalho todo dia em São Paulo. Pego o ônibus lotado, o metrô lotado. E tô cansado de ficar amassado que nem uma sardinha enlatada. Tô pensando em comprar um carro. Minha dúvida é, compro um carro a gasolina ou um carro elétrico? Me ajuda aí.
11: Rola a roleta, papá.
5: Jackson 5.
14: Salve, Ademir. Você vai sair de um enlatado, Joe, e entrar em outro, irmão. Comprou uma moto, Joe. Tiozão, uma vez minha magrela foi pro mecânico, tá, né? Eu fiz uma entrega de metrô. Só que o bagulho tava tão craudiado, mano, que um tiozão entrou numa comigo, mano. E quando nós entrou tudo exprimido, assim, ó, bochecha com bochecha, nós começamos a bater boca, tá ligado? Bater boca mesmo, mano. Nossas bocas batiam uma boca uma na outra mesmo, mano, de tão cheio que tava o vagão, Joe. Nós se chamava pra sair na mão, mas os braços tava colado no corpo, mano, e nem erguer, eles dava pra erguer pra tretar, tá ligado? Nenhum langulang não saía, Joe. Desistimos, mano. Fomos na ombrada até a estação da luz, Joe. E nem lá eu vi uma luz no fim do túnel, tá ligado, mano? Porque entrou o dobro de gente, mano. Só sei que eu acabei descendo na estação que eu nem queria, só pra conseguir respirar e relembrar pra onde que eu tinha que ir, mano. E outra, mano, não quer pegar condição, mas quer trabalhar? Faz artesanato de casa, Joe. Você não vai nem encontrar ninguém, mano. É nó, Joe. Bom, hein, Suna, Denir? Pega a moto, carro elétrico, deixa pros Faria Liners, mano. Moto é da hora, Joe. Continua together com nós aqui na Rádio Dimens. Que já tem mais, mano. É nóis. 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Rádio Dimens. Essa mesmo, Joe. É nóis.
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0: Bora, galera do bem. A cada dia que passa, mais gente chegando aqui na Rádio Disney. Mais gente se juntando a essa família, sintonizando os 91.3.

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0: deixa eu lembrar o seguinte, tem par de ingressos aqui, ó. Presentão pra você da Rádio Disney, par de ingressos pro show Só Vamos com a Marvila e participações do Doce Encontro e Dani também. Tudo isso dia 25 de outubro na Arena Morada, na quadra da Mocidade Alegre, um domingão com muito pagode bacana pra você. 943-99-9130, aquele esquema no WhatsApp Rádio Disney, nome completo, participa e boa sorte!
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0: Olha só, agora comprar ingresso para show ficou mais seguro, tá? As novas regras anunciadas pelo governo federal prevêem filas virtuais com posição, tempo estimado de espera e quantas pessoas estão na frente. As plataformas também terão que mostrar com clareza o valor do ingresso, as taxas e o preço final. Outra mudança bacana também é o seguinte, a transferência de titularidade deve ser gratuita e eventos com mais de 1.000 pessoas precisam oferecer água potável sem custo. E também será permitida a entrada com água para consumo pessoal. Agora já sabe, né? Antes de fechar a compra, confira preço, taxas, canal de venda. Informação boa também economiza dor de cabeça, não é verdade?
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0: Rádio Disney, 2h28 em São Paulo.
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Bom dia, São Raz, na playlist Rádio Disney. Teve também Thiaguinho, Matheus e Cauã, The Weeknd. Anotou as quatro? Então já manda. Hashtag me leva pro navio festivalzinho no 943 99

Ó, faltam 2 minutos para as 3, galera do bem. Chuva forte caindo nesse momento aqui na região da Paulista. E você também, hein, chovendo muito aí. Muita atenção, tá? Você que tá passeando aí, tá precisando se deslocar, né? No meio desse temporal todo aí, muita atenção. Você que também tá nas estradas aí, muita atenção, né? Que se escorregadia, muita água, um volume de água muito grande. Geraldo

0: 9130, nome completo, manda aí, boa sorte.
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0: Rádio Disney, agora 3 em ponto. Boa tarde.
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0: Estamos de volta, galera do bem. A cada dia que passa, mais gente vindo para a Rádio Disney, mais gente sintonizada aqui nos 91.3. Obrigado pela sintonia. Tamo junto, galera. Bora!

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0: Rádio Disney, agora 13h28.
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0: Bora galera do bem, vai anotando aí as quatro músicas da playlist da Rádio Disney do fim de semana, manda com a

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E é o seguinte, vai anotando as quatro músicas da playlist Rádio Disney, hashtag me leva pro navio Festivalzinho, ó, a gente rolou Henrique e Juliano, teve Dave também, Chainsmokers com Coldplay, Ana Castela, anotou? Manda 943-99-9130, hashtag me leva pro navio Festivalzinho. Quanto mais sequências da playlist do fim de semana, mais chances de você faturar esse presente inesquecível pro seu baixinho, pra sua baixinha. Fechou? Participa e boa sorte. Agora mais uma pra você anotar aqui, ó, menos é mais.

0: Playlist Rádio Disney. Galera do bem, faltam 3 para as 4 em São Paulo. Ó, lembra que eu falei, tá valendo par de ingressos pro show da Marvel, ao show Só Vamos, tá? Com participações de Doce Encontro, Dani, tudo isso dia 25 de outubro na Arena Morada, na quadra da Mocidade Alegre, domingão com muito pagode pra você. Par de ingressos tá na mão, naquele esquema. 943-99-9130, nome completo, manda lá e boa sorte.
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0: Rádio Disney 3:58 em São Paulo.

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10: Fala galera, tudo bem? Tamo de volta. Ó, vai anotando as quatro músicas da playlist do fim de semana e manda no 943-99-9130 com a hashtag Me Leva Pro Navio Festivalzinho. Boa sorte. É tudo!

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0: Vamos com a Marvila, dia 25 de outubro, na Arena Morada, na quadra da Cidade Alegre, um domingão com muito pagode pra você. E aquele esquema no 943-99-9130, nome completo, participe, boa sorte!
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0: Futebol internacional, a ESPN e o Disney Plus estão transmitindo Holanda e Sérvia pela quarta rodada da UEFA Nations League, tá? 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E depois de conseguir suspender a parcela da dívida da Neoquímica Arena, o Corinthians quer realizar uma reunião com a Caixa para liberar dinheiro bloqueado. O clube acertou a suspensão de uma parcela de 28 milhões de reais prevista para outubro. Enquanto negocia com o banco a quitação da Neoquímica Arena em troca dos name rights do estádio. 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
0: Rádio Disney 4:25. Boa tarde.

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2: Opa, tamo de volta. Cada dia que passa, tem mais gente vindo pra Rádio Disney, mais gente sintonizando os 91.3, ficando aqui, se juntando.

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vocês aí. Teve Tiaguinho, teve Marcos e Belucci, Maroon 5, anotou a sequência com as quatro. Já manda a hashtag me leva pro navio Peixibozinho no 943-99-9130. Aliás, falando no WhatsApp Disney, lembra, hein? Tá valendo.

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2: Preste atenção nessa história.
3: Pode vir, tá de boa.

Rádio Disney é tudo novidade na playlist Ludmilla, pode ser. Ó, galera do bem, faltam 3 para 5 em São Paulo. Lembra que eu falei que tinha par de ingressos pro show Só Vamos com a Marvila? E também para situações de Doce Encontro, Dani, tudo isso dia 25 de outubro na Arena Morada, na quadra da Mocidade Alegre, domingão, com muito pagode pra você. Quem se deu bem foi você. Final do telefone 8137. Você é Maria Luísa da Silva Gomes? É você?

0: Vanessa Nunes. Tudo
1: já
0: bem?
1: Vamos, Marcão.
0: Aliás, aí, essa é a frase da Vanessa Nunes. É.
1: A minha vem que tem.
0: É bem que tem, isso. Eu falei, alguma coisa, vamos ou vai, né?
1: A gente vem, a gente vai, é tudo o mesmo grupinho.
0: Com certeza, tudo certo, Vanessa
1: Maravilha.
0: Nunes.
1: Maravilha, só assim, ó, a gente não sabe se vai encontrar chuva ou tempo estável toda vez que você sai de casa. Então, botou a cara na rua, tá chuva. Aí você entrou, saiu, tá parado, parou a chuva. Tá uma loucura hoje
0: tudo
1: o tempo,
0: ao mesmo
1: né?
0: tempo, né? Quatro estações em menos de
1: uma
0: meio,
1: doideira.
0: Né?
1: Um tempo bota assim. Casaco, tira casaco.
0: Muito bem. Ô, Nunes.
1: Eu.
0: Playlist da Rádio Disney, quatro músicas até meia-noite, tá valendo, hein?
1: O festivalzinho tá aí, né? Em alto mar, um cruzeiro incrível. Três pessoas, papai, mamãe, filhinho ou,
0: sobrinho,
1: sei lá,
0: vovó. Né? Vai ser sensacional.
1: Enfim.
0: Vai
1: três pessoas.
0: Inesquecível pro baixinho ou para baixinho.
1: Pois
0: uma
1: João Gomes, Alceu Valença e muito mais.
0: E uma experiência inesquecível, né?
1: Que,
0: um cruzeiro, aquela Dia das Crianças vai ficar pra sempre na memória ali, né?
1: Aquele momento de formar memórias, de criar memórias muito especiais, únicas, a primeira vez que tem um festivalzinho em alto mar, então realmente é uma baita oportunidade, Marcão.
0: Muito bem, quatro músicas, anota aí da playlist no 9, manda 943-99-9130, hashtag me leva pro navio festivalzinho.
1: Isso aí. Vou tocar um montão de música pra galera participar bastante.
0: Muito bem. Bom trabalho, Vanessa Nunes.
1: Bom descanso.
0: Galera do MEI, ótima semana pra todo mundo e a gente se fala. E aperta esse botão, acontece aqui, ó.

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2: Rádio Disney 5 em ponto, boa tarde.
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2: Vambora, vem que tem muita música boa pra você nessa tarde de domingo, reta final da nossa tarde, início de noite. Aqui não tem nada de jururu não, hein? Inclusive

0: hoje. Então vai lá, manda a hashtag Me Leva pro Navio Festivalzinho pra você garantir sua chance de viver essa experiência que vai ser tudo.
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0: posso mandar mais? Deve, né? Quanto mais participar, mais chance de ganhar. Hashtag me leva pro navio festivalzinho.
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0: Rádio Disney 5:28, boa tarde.
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0: Estamos de volta com muito mais músicas pra você. Somos

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depois dessas horas. E aí, como é que tá a Lívia da Vila Zelina em São Paulo? Tá com a filhota Isabela curtindo a friaca, que do nada apareceu em São Paulo, né? É verdade, vamos ficar quentinhas aqui, ó, juntos.

Caixa Graveto. Agora faltam 3 minutos para 6. Aí assim, ó, a gente agora tá aqui batendo papo, resenhando nesse domingão, com chuva, ai preguicinha, ai cobertor, ai friozinho, ai amanhã segunda-feira, calma. Melhor segunda-feira do ano aqui na Rádio Disney. Segunda não é meio...

0: manhã e o Despertador Rádio Disney tá aí, de segunda a sexta, nas manhãs da Rádio Disney, pra você surpreender quem você ama com uma mensagem cheia de amor, cheia de carinho. Fala comigo.
1: Oi, Rádio Disney, a gente tá ouvindo vocês aqui em casa e a gente quer mandar uma mensagem pra Sofia. Oi, Sofia, aniversariante. Eu te amo muito, sofro muitas felicidades e fico sabendo que eu sempre vou ser a pessoa mais chiclete na tua vida. Eu não vou largar seu sapato, vou agarrar na sua perna. Vou ser a pessoa mais carente do mundo com você.
0: Oh, meu
1: tá,
0: agora
1: o papai e a mamãe querem me dar uma mensagem.
0: Coisa linda, né?
1: Parabéns!
2: Feliz aniversário, Sofia!
0: Família reunida ouvindo a Rádio Disney e feliz aniversário pra Sofia! Ô, Sofia, sua linda! Você viu só? No caso, você ouviu só? Aqui dá pra ver, mas só a locutora que tá no Disney Plus, né? Mamãe, papai e aí a irmã, pelo que eu entendi, estão aí grudadinhos com você. Que delícia, que delícia! Aproveita! E ó, lembrando, mais uma

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1: Rádio Disney 6 em ponto, boa noite! 212 Burger. 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
3: Tamo de volta com o melhor aqui na programação da Rádio Disney dos 91.3. Você também tá aí no Disney Plus, site, aplicativo, todo mundo junto. É tudo!
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3: Opa! Vamos curtir muita música a partir de agora, sem parada, tá? Pra você, assim, ouvir, depois ouvir mais uma e mais outra e mais outra e mais outra. E aproveitar também participar.

0: mais chance de ganhar. Bom, dito isso, ainda tem mais presente aqui pra você. Tem par de ingressos para um evento que, assim, a galera fica ansiosa. A galera manda mensagem aqui. Ô, Rádio Disney, vai ter ingresso pra BGS, a maior feira de games da América Latina. Vai sim. Aliás, vários ingressos. Então, ó, um par de ingressos valendo aqui comigo. Participa. Vai ser pro dia 11 de outubro. 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Então já vamos começar esse negócio aqui, fazer tudo ficar ainda mais gostoso. Aumenta o volume aí, bora!
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0: esse grande hit. Bom, vamos continuar. Uma hora de música sem parada, tá, meu amor?
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0: hashtag me leva pro navio Festivalzinho 4, musiquinhas na sequência da playlist, não dá bobeira, hein?
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0: Depois de conseguir suspender a parcela da dívida da Neoquímica Arena, o Corinthians quer realizar uma reunião com a Caixa para liberar dinheiro bloqueado. O clube acertou a suspensão de uma parcela de 28 milhões prevista para outubro, enquanto negocia com o banco a quitação da Neoquímica Arena em troca dos naming rights do estádio. 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

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Bota aí na chamichinha, Zeneto e Cristiano, cadeira de aço, ó. Bota aí na agenda que amanhã tem o resultado do iPhone 18. Você que participou de montão aí nos últimos dias, nas últimas semanas, amanhã, além disso, a melhor segunda-feira do ano. Então já sabe, né? 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
0: Escuta só, o Pix pode ficar ainda mais global, sabia? O Banco Central do Brasil e o Banco Central Europeu estão estudando uma integração entre seus sistemas de pagamentos instantâneos. A ideia é permitir compras e transferências entre o Brasil e a Europa em poucos segundos com o dinheiro chegando na moeda local. Ou seja, o Pix pode se tornar internacional. Bacana, né?
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0: Rádio Disney 725, boa noite!
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5: Tamo de volta, muito mais aqui pra você na Rádio Disney. Aumenta o volume, que a música é boa, do Bruninho Mars. Bota aí na sua listinha.

0: aqui? Ô, baby, a criança, o filho, a filha, sobrinho, afilhado, né? Um momento assim, bem gostosinho, bem família, pra criar memórias inesquecíveis no navio festivalzinho que você participa apenas no final de semana. Portanto, é importante fazer esse plantão mesmo, tá? Até o final do domingo você pode participar à vontade. Já já a gente volta com mais música. Sabe o que vai ter daqui a pouquinho? Vou te ajudar. Lu Santana, Ferrugem, Sorriso Maroto e por aí vai. Aguenta aí.
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0: Rádio Disney 744, boa noite.
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0: incrível, domingueira, final de semana, né? A playlist do final de semana é que vale nessa promoção. Então tem que aproveitar essa domingueira até o fim, tá bom? Agora chega mais que eu tenho umas coisinhas pra te contar.
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0: Já comigo, Shawn Mendes revelou que tá começando a produzir seu próprio álbum no Brasil. Ele contou que já montou um estúdio no país e disse que tem muitas ideias para o novo trabalho. O último disco de Shawn foi lançado em 2024. Fãs do BTS já reuniram mais de milhares de assinaturas para que o grupo receba a chave da cidade de São Paulo. A Prefeitura e a Secretaria Municipal de Cultura já assinaram os documentos, tá? Agora a homenagem depende da autorização da agência, empresa responsável pelo grupo. Claro que eles vão receber, né?
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0: Tamo de volta por aqui com muito mais pra você nesta noite de domingo, 20 graus.

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você e mais dois acompanhantes. Ai, que tudo! É a hashtag, presta atenção, mandar a hashtag certa pro navio do festivalzinho. É a hashtag me leva pro...

0: capricho. Então, vai, vai, capricha. Need Your Love, One Republic, bota essa daí.
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0: Rádio Disney 8:33, boa noite.
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Ariana, Rude Boy. Lixinha. Olha lá o navio, ó, indo. E você entrando. Ah, você lá dentro dele, curtindo o João Gomes. Tô querendo te pegar. É, meu amor. Falei a música errada? Ah, ele vai cantar músicas de outros artistas também. Não, contei certo, do Dengo, não é? Contei certo. Bom, então, vamos lá, ó. Festivalzinho tá aí, você não dá moleza não. Hashtag me leva pro navio festivalzinho. Participa, participa de montão. Quanto mais participar, mais chance de ganhar. E participa também aqui comigo, mandando o seu nome, porque já já vou liberar o par de ingressos pra BGS Brasil Game Show 2026, a maior feira de games da América Latina. Vai ser pro dia 11 de outubro, tá? Rola no Distrito Anhembi, um presentão da São Judas pra você conferir os lançamentos e novidades do mundo dos games. Só mandar o nominho e pronto.

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Esse é simplesmente a maior feira de games da América Latina, tá bom? Você vai poder ir levar acompanhante no dia 11 de outubro. Tô falando com você, Eduardo Dalmolin. Telefone final 5.